a Santa Frida era, pastor olhou assim e me apontou, entende? Ok? Bateria. Oi, é burro, vou atrás deles e vou bater na minha frente. Ok, tá.

Mas cadê Dalila? Onde está essa mulher maluca? Essa mulher carente? Essa mulher que só pensa em sexo?

Obrigada, meus gostosos. Essa música que eu vou cantar agora foi uma música que eu gravei lá no Master's Class, lá no Master's Class, na Bronx Street, com Rappers Video Street. E o importante é que a gente chegou lá e botou pra quebrar. E eu não fui sozinha, não. Levei seu Jorge, esse parceiro, esse brother que eu quero muito bem. E essa canção eu dividi e tive a alegria de cantar com ele. Vocês cantam comigo, meus meus beijos?

Vocês sabem que ontem eu tive um encontro, um dos encontros mais emocionantes da minha vida. Eu estive de frente a frente com meu ídolo. E sabe como foi que eu me comportei? Porque quando a gente vira artista, a gente tem uma pose assim natural do artista, né? Não pode pagar micro, não pode não sei o quê, não pode subir na cacunda, não pode fazer nada. Vocês sabem que eu pouco obedeço essas coisas, mas fico preocupado se fazer alguma coisa errada. Mas todas as vezes que eu recebo um fã meu no camarim, o que eu mais espero dele é que ele se...

Eu não podia perder a oportunidade de tirar essa onda, né? Simbora.

Eu senti uma vontade de fazer uma coisa aqui. Posso fazer? Mas é totalmente fora dos scripts. Posso? Eu tenho tempo para fazer isso? Me arranja um banquinho. Me arranja um banco aí. Olha, tem uma música. Quando eu tinha 13, 14 anos, eu pegava onda, né? Eu tirava mais onda do que pegava. Ouvia esse de si, que eu ia ser foda, mas... Ouvia esse de si, aquela garota moderna, coisa e tal, tal. Foi quando eu comecei a tocar mais violão. E aí os anos foram passando, 14, 15, 16, hoje eu tô com 25, continuo na mesma energia. Mas enfim, o importante é que, sabe aquela musiquinha que você estuda no violão e toda festinha você mostra? Eu posso mostrar meu violão nessa festinha? Então, peraí. Ó, coisa chique. Agora a letra vai sair mais... Bota aqui perto, tá muito longe, pô. Negócio longe por causa da luz. O Multishow tá arrasando na transmissão. Peraí, viu, gente? Tava fora do script. Script, vocês sabem o quê? Olha, vocês têm que cantar comigo. Porque essa música tem muito tempo que eu não toco. Ai, papai! Peraí, viu, gente? Deixa eu me lembrar o tom. Peraí, tá saindo aí o violão? Desculpa, viu, Jago? Seu Taylor. Tá saindo? Vocês vão cantar comigo?

Tito! Ah, é isso. É isso que eu tenho pra vocês. Eu só tenho pra vocês, sabe o que? Amor. Amor muito. Obrigada, meninos.

crianças, já tá na hora de eu ir. Porque a gente tem muita coisa boa pra curtir hoje. Dois amigos, cinco amigos, né? Marcelo, Jota Quest, eu, que sou minha amiga, graças a Deus, sem mim eu não vou adiante. Meu querido Lenny Kravitz e minha gostosa Shaki Shaki Shakirinha. Queria, especialmente nesse dia, dedicar esse show à minha primeira vez no Rock in Rio, do Brasil. Dedicar esse show ao meu filho, que vai crescer. E quando ele vier pro Rock in Rio, ele vai ver daí a mãe dele no telão arrasando. Meu filho, eu te amo mais do que tudo. A mamãe nasceu só pra esperar por você. Eu te amo. E não deixem que ninguém maltrate uma criança. Denuncie. É só ligar 100 e a gente resolve. Fechado? Eu amo vocês, pai.